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Como minha avó. E a avó dela também.

Brasil 2007. Te falei pra esquecer. A última conversa que a gente teve ficou bem claro que nosso amor tinha acabado e precisava ser assim, porque o resto seria paranoia.